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0: Vilarejo, volta já.
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3: 10 e 1.
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0: Brunão, obrigado, querido, demais.
1: Tamo junto, cara. Obrigado, fundo do meu coração.
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10: 10 e 17.
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10: Opa, fim de semana especial, fim de semana do Dia das Mães e nós estamos chegando com o nosso programa todo especial, com muito som, muita alegria pra você, mamãe, você que é fã de música sertaneja. Eu já começo com Marcos e Belucci.

0: sou o cowboy João Nelore Texano. Seu fim de semana sempre em alto astral e com muito som legal.
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0: desejo super especial de parabenizar todas as mamães aqui curtindo o nosso programa. Fim de semana este, que tem o Dia das Mães, um dia todo especial, um colorido a mais, hein? Bora de Guilherme Santiago.
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1: 11.3.
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3: De volta, agradecendo a audiência do pessoal da zona rural, você no comércio, você no plantão aí trabalhando, curtindo Nação Sertaneja. Bora com uma diferentona de Cris Gilmar.

Canseira Nova de Maiara e Maraíza. Tem muita gente no plantão ouvindo a gente. Ó, você tá no bar? Tem a última Coca-Cola? Claro que tem. Tem Gustavo Moura e Rafael.

0: toquei a última Coca-Cola e toquei também o canudinho do Gustavo Lima. Tem tudo a ver, não é mesmo? Gustavo Lima, Cana Castela. Esse Daniel tá caprichando na seleção musical, hein? Fazendo dobradinha e venda casada.
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1: 11:17.
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0: Seguimos juntos, tocando sempre as melhores no seu fim de semana. Aqui é o Evandro Filho, no clima sempre muito especial e desejando parabéns para todas as mamães. E ó, tem um retrato de mãe, uma homenagem para todas as mães com Max e Luan.

0: Luan Santana, Eu Sou Sentimento. Participação do Luan Pereira, uma dobradinha de Luan. Já tem cantinho caipira.
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0: 12:32. 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
1: Opa, de volta. Agora tem aquele cantinho super esperto no seu rádio, Cantinho Caipira, pra gente encostar um pouquinho, relembrar grandes momentos da música sertaneja. Eu já trago a Bel e Caim com Batistinha.

esse jeitão de caboclo é muito bom. Liu e Léo no cantinho caipira, o pessoal da zona rural aí, bom fim de semana pra todo mundo. É, a lida não para nem no fim de semana, hein? Tá mexendo com arame farpado? Rodrigo Matos,

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1: Mocoque Moraci e a jardineira do adeus. Tião Carreiro, a rei de prata. Este foi o Cantinho Caipira de hoje.
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0: 11:49.
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5: Muito bem, meus amores, já estamos de volta com o som sertanejo que você adora. Parabéns pros aniversariantes neste fim de semana. Parabéns para todas as mamães também. E ó, bora de Bruninho e Davi.

0: Malandro e malandra, fechando nosso Nação Sertaneja de hoje, agradecendo sua audiência, sua companhia. Gente, valeu e até a próxima. Tchau, tchau.
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2: Sim.

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2: Nove meia três três zero nove oito três.
3: Meia-noite 31.

0: sabe. 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

0: meia-noite e 43.
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0: 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Meia-noite e 45.
3: Júlia Rafaela.

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0: meia-noite e 52.
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0: 6:56.
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2: 12:57.
3: Bora! O nome da música é 5 da manhã. Alguém conhece aí?

0: Corizal.
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0: 1:27.
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0: Obrigado, gente.
1: Valeu, Zé Henrique, Gabriel.
0: Obrigado, Renato.
1: Vocês já são consagrados, mas a gente está torcendo que esse trabalho, esse projeto seja muito mais sucesso ainda. Valeu, moçada.
2: Obrigado, Solimões.
0: Obrigado, Solimões.
3: Valeu, gente. Valeu.
0: Uma salva de palmas, gente.
4: Uma e 44.

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0: Vou contar um segredo pra vocês. Existem duas maneiras de um homem amar verdadeiramente uma mulher. A primeira é quando ele se torna o melhor amigo dela e depois se apaixona. Mas existe uma outra, que é quando ele se apaixona e depois aprende a ser o seu melhor amigo.
1: 1:58.
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7: O Classe A está no ar. As canções que mexem com nossas emoções a partir de agora para você. Eu, Érica Monteiro, te convido para estar comigo nessa viagem linda no mundo da música. Eu agradeço de coração a sua presença maravilhosa do outro lado do rádio. É um privilégio trazer a boa música para você. Memórias marcantes ao som da boa música aqui no nosso Classe A. Hora de experimentarmos novas emoções, rememorando antigas canções. Sentimentos, memórias e emoções que não se apagam. E agora é hora de iniciarmos a nossa jornada musical.
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0: você curte comigo uma sequência sem pausas por aqui. Os maiores hits de todos os tempos você ouve aqui no Classe A.
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0: Você está curtindo Classe A, o melhor da música de todos os tempos. Mais sequências incríveis daqui a pouco aqui no Classe A. Os grandes sucessos do passado estão de volta daqui a pouco para você.
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1: Estamos de volta com o nosso Classe A. Seja sempre bem-vindo e bem-vinda. O Classe A traz as mais belas canções para você recordar. Siga nessa frequência de bom gosto. O Classe A continua agora trazendo mais uma bela canção.
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0: Ouça comigo Classe A, um programa especial que traz o melhor do passado em forma de música. Continue de ouvidinhos ligados no rádio. Temos ainda grandes emoções para curtir juntinhos aqui no Classe A. Venha junto na programação belíssima do Classe A. Daqui a pouco eu estou de volta com muito mais sucessos.
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5: 2:40.
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0: O Classe A está de volta para você. Obrigada pela gentileza da sua audiência. Em cada sequência musical, a emoção fala mais alto. Este é o nosso Classe A. E agora você ouve comigo mais este lindo sucesso aqui no Classe A.
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0: canção para outra, a emoção continua. O sucesso continua no Classe A. E vem aí mais uma linda canção para você.
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0: Você está curtindo comigo Classe A, uma experiência única que celebra a qualidade da música aqui na sua rádio. Em instantes, continuaremos a aventura musical por melodias atemporais que fascinam ouvintes de várias gerações. Continue na sintonia, agora a gente vai para um breve intervalo, retornando em instantes com mais sucessos do Classe A.
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4: 2:59.
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0: Classe A é uma fonte de sensações emocionantes. Momentos incríveis ao som da boa música aqui no Classe A. Os clássicos eternos da música a gente ouve já já aqui no Classe A. É uma pequena pausa e eu já volto para você.
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0: Classe A é um hit atrás do outro. Aqui no Classe A, tudo é pura emoção.
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0: trilhas sonoras do Classe A, percorremos caminhos especiais, abrindo as portas da emoção. A cada batida, a música nos transporta pelos melhores momentos vividos. É hora de uma pequena pausa. Classe A volta em instantes para você que está aí ligadinho e ligadinha.
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0: 6:14.
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0: Classe A continua para você, ouvinte de classe, que nos acompanha pelas ondas sonoras do rádio ou pelas ondas virtuais. A seguir, os sucessos que marcaram a época continuam para você no Classe A. Hora da nossa pausa aqui no Classe A. Em instantes, os sucessos continuam.
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0: 3:39.
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0: 3:46.

0: geração de abandono. 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Quem gostou, joga a mão e faz barulho, vai.
1: Muito obrigado, São Paulo!
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4: 4 e 2.

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0: Valeu, vocês maravilhosas. Se orgulho com vocês, viu?
1: Nossa Senhora.
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0: Quem gostou, faz muito barulho, bebezada. Que delícia!
1: Obrigado, meu irmão.
0: Obrigado, bebê.
1: Deus abençoe vocês.
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0: esse som aqui, companheiro?
1: É.
0: Dá vontade de falar pra ela. Será que dá certo?
1: Depende do que você vai falar pra ela.
0: Falar pra ela assim: eu sou capaz de dar a vida por um beijo seu.
1: Arrô, menino. Aí não tem jeito.

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0: Mari Fernanda.
1: Ana Prado.
0: Que delícia estar com você.
1: Que pancada de mulher, né, RJ?
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0: 4:57.
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9: 5 e 2.
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1: Falcão, vamos recordar agora quando tudo começou pra nós.
2: Vamos, Felipe. E foi exatamente aí que as portas do Brasil se abriram pra gente.

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3: FN. 6 horas e 30 minutos.

0: 6:41.
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2: Nove, 6:46.

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0: 7:14.
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0: 7:41.
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4: 7:47.

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5: 8 e 3.
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0: 8:13.
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5: 8:19.

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4: Oi, tudo bem? Bom dia, estamos chegando, começando assim um domingão aí, daqui a pouquinho tem um Talentos da Terra para vocês aí. Seu Chitão com você e você juntinho, vamos junto, né? Até meio dia, com o melhor da música sertaneja ao vivo para você daqui a pouquinho. Hoje dia 10 de maio, 2026, Dia das Mães, né? A todas as mamães, programação para você especial. Feliz Dia das Mães para todos vocês, para todas as mamães, né? Então, vamos juntinho aqui, ó, até as... Não, daqui a pouquinho os violeiros estão ao vivo com vocês aí. Enquanto eles não chegam, vão pra cá. Faltando 20 pras 9. Cacique Pazé, pescador e catireiro.

8:44. Tá com a Mari pra nós. Vamos tocar assim pro Dia das Mães. Hoje, especial Dia das Mães, domingão. Tem aí o Crioulo e Barreirito, valsas das mães, pra todas as mamães aí. 8:44, bom dia.

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Agora são 8:56, especial Dia das Mães, hoje as músicas aí pra vocês, né? Pras mamães, daqui a pouquinho o pessoal vão estar ao vivo cantando pra vocês também aí, ó. Mais uma de mãe chegando pra você, né? Alô mamãe, abração pra vocês, feliz dia de vocês todas aí, todas as mamães, né? Parabéns pelo dia de vocês. São 8:57, tem na sequência, tem mãe, mais mãe aí, ó.

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0: Agora são 9:07, diretamente aí, vamos falar com o pessoal diretamente lá do estúdio. Alô, pessoal aí, alô. Pode entrar no ar, tá beleza aí.
1: Como é que tá o som aí?
0: Tá normal, tranquilo. Chega mais perto aí só um pouquinho.
1: É? É. Tranquilo, então. E aqui, tá bom?
0: Chega mais perto do microfone, só isso.
1: Aí?
0: Mais um pouquinho aí.
1: Mais ainda?
0: É, pode chegar bem perto dele aí.
1: Não tem como abrir mais um pouco, não?
0: Já tá tudo aqui.
1: Tá tudo?
0: Já. Pode chegar pertinho dele aí.
1: Meu?
0: Vambora.
1: Ah?
0: Pode chegar, pode chegar.
1: Pera aí, deixa eu fazer um teste aqui. E agora?
0: Agora melhorou.
1: Melhorou?
0: Melhorou.
1: Tá bom, então. Tá bom aí?
0: Tá beleza.
1: Ouvintes do programa Talentos da Terra, queira aceitar de coração o sincero e cordial bom dia do Tenente Carlos.
2: Os ouvintes da Cidade FM, com respeito a todas as mãezinhas de nossa cidade, do Brasil inteiro, bom dia do Alaor.
1: Ô, Alaor, hoje é um dia muito importante.
2: Maravilhoso.
1: Maravilhoso. Hoje...
2: Nós não temos nossas mães, não, mas...
1: Já está no plano espiritual, né? Mas a gente tem que agradecer por tudo na vida.
2: É.
1: Agradecer a Deus, em primeiro lugar, porque... a mãe, ela é muito importante muito, na vida das pessoas.
2: Mais sagrada que a gente tem.
1: Mais sagrada.
2: Que a gente tem na vida.
1: Você já olhou na sua mão, não sei se você já observou. Tem um M.
2: Tem.
1: Né? Forma um M na palma da mão. E esse M significa mãe. Né? Então, esse programa de hoje nós queremos dedicar a todas as mães. A todas as mães, e que Deus derrame muitas bênçãos sobre vocês, muita saúde, muita paz, muita harmonia, muito equilíbrio, muita sabedoria e muita prosperidade em suas vidas.
2: Uhum.
1: É isso aí, né, Laura?
2: Aliás, eu quero até oferecer as músicas do programa para as minhas. Nós não temos mãe, não, mas para minhas irmãs, que todas são mães.
1: Todas são mães.
2: A Zenaide, a Glorinha. E a Salma.
1: Olha, muito
2: todos
1: bom.
2: Tem mãe, né? São mães, né?
1: São mães. E eu quero, Laura, também mandar lá para minha sogra, a dona Marta, que é a minha segunda mãe.
2: Aí então.
1: Né? Minha segunda mãe. Então, um abraço e um beijo no coração da senhora, dona Marta. E também lá para minha esposa. Feliz Dia das Mães. Em nome dela também, a todas as mães tupaciguarenses, todas as mães do mundo. Né, Laura?
2: Isso.
1: Porque o nosso programa.

0: aí.
1: É isso aí.
0: Aproveitar, né, Laura, mandar um abraço especial aqui. Mandar o nosso recado aqui, né, Laura? Mandar um alô especial aqui lá pra família Santos. Alô, dona Marta, alô, Leandra, alô, Hélio, marido de aluguel. Cumprimentar também o meu cunhado Abadio Garrucha, visitando Tupaciguara hoje, com a minha cunhada Eliana, sua esposa, sintonizados conosco lá. Um forte abraço a todos vocês. Mandar também pro Zé Marro e família. Alô, Ivo Violeiro, lá dos Paranaenses. Vai também pro Valmiro, Homem Elástico. Alô, Osmar, da Panificadora Tradição, e também pro Osmar Lambreta, Vinícius Tapeceiro, lá pro Luizão Tapeceiro, e pro meu grande amigo Zé Luiz, da Farmácia. Alô, Tonhão Sanfoneiro, município de Uberlândia. Vai também pro Tenente Damasceno, da Fazenda Salmo 23, município de Araguari, pro Machadinho e pra Rosiane, na Ponte Quinca Mariano. Vai lá pro Delanos Bar, pro meu amigo, pro nosso amigo Valdir do Bar. Alô, Valdir, um abraço para você. Zé Divino do Bar, Paraíba do Bar. Vai pro casal de amigos também, Urbilon e Ieda. Vai também para minhas amigas Lúcia Nogair. É isso aí, né, Laura?
1: É isso aí. Você quer fazer o que agora?
0: Então, atendendo vários pedidos, né? Aquela música lá, rapaz, do... A gente faz ela em Mi maior, né? Amor distante?
1: Amor distante.
0: Amor distante.

0: Trocar a mulher.
1: Vai sair, hein, Laura? Muito bom. Alô, Cicim. Estamos aguardando você aqui.
0: A sua presença.
1: Estamos aguardando aqui a sua presença para você fazer a condução do programa, a apresentação aqui, ok, meu amigo? E chamar também os violeiros para marcar presença conosco aqui hoje, nesse dia muito importante, que é o Dia das Mães. Um dia
0: sagrado.
1: Sagrado, né, Laura? Hoje é um dia sagrado. Aproveitar aqui e mandar um alô também lá pro povoado do Brilhante. Vai lá pra minha prima, alô Abadia. Vai também pro casal de amigos lá, André e Kênia. Vai pro Luizinho do Ló e Chiquinha. E também lá pro assentamento da Fazenda São Domingos. Alô, meu amigo Cezão Carteiro. Alô, Robinho Boca Mole. Alô, Dair do Paineiras. Alô. Vamos chegando aí. O grande apresentador aqui. Fala, Cicim.
2: Bom dia também, bom dia, Laura. Aos ouvintes da Cidade FM, bom dia. Hoje atrasei um pouquinho, não. O horário costumeiro nosso é 9:30, né? É que começaram um pouquinho mais cedo, mas isso é bom. Porque tem tempo de o pessoal não ficar naquela correria no final do programa, né? Aí o pessoal só vai chegando na hora que nós começa. Quando não começa, parece que ninguém acredita que vai acontecer. Você já viu? As duplas fica tudo
1: assim, ué,
2: com a preguiça, né? Aí chega 11 horas, 11 e meia, todo mundo quer cantar.
1: Todo mundo quer cantar.
2: Aí nós não dá, quando nós já tá com fome, com vontade de almoçar, ué.
1: É. Aí outra coisa, a família tá reunida
2: também,
1: já,
2: tem
1: tá
2: aguardando tá. Pra almoçar, né? Mas aproveitar, né, você já deve ter falado também, mas da minha parte, ia mandar um abraço a todas as mães, né, da nossa região, do Tupaciguara e todo o Brasil, até onde nós estivermos na internet, né, todo mundo estiver ouvindo nós. Um abração a todas as mães e parabéns pelo Dia das Mães.
1: Hoje,
2: né?
1: Hoje não tem mais distância, você sabe.
2: Não, né? Tem não, é.
1: Lá no exterior, em vários países lá.
2: É, a internet leva nós até em outros países. É bom demais. Bom demais. Um abração também pro Zé Mariano, né? O Zé Mariano sempre tá com o radinho ligado. Se não aparecer por aí, ele não perde o programa também. A Jane, mas o Zico, né? Que tá sempre firme.
1: Firme.
2: Quando eles estão ouvindo a gente. Às vezes o Zico vem pra cá, participa com a gente também. E os outros violeiros, depois devagarzinho, nós vamos anunciando, pessoal.
1: Vamos anunciando.
2: Continue aí.
1: Rapaz, e eu quero mandar um alô pro Gasparino.
3: Ah, é, o violoeiro lá que ajuda nós, né?
1: Então,
3: o Medeiros.
1: Inclusive, eles foram numa pescada.
3: Certo.
1: Eles estão na zona rural hoje. Eu não sei exatamente o local, não, mas sintonizado.
3: Estão ouvindo a gente lá também, né? Porque eles foram lá com o radinho. Se tiver radinho, ou pelo celular.
1: Mas eu tenho uma novidade hoje que eu quero te falar.
3: Ah.
1: O Laor trocou as cordas do violão e tá voltando, sabe? Então agora ele tem que afinar.
2: Não repara.
0: Foi ele que trouxe pra ele.
2: Mas se voltar ou ficar afinando, não é culpa nossa, não, né?
1: Não.
2: É pra acertar mesmo.
1: É.
2: Mas demora um pouquinho mesmo. Demora. Vai uns 30 dias pra ficar bom. Pra firmar, né?
1: Isso.
2: Chega, Ju.
1: Então, de vez em quando, a gente tá afinando os violão aqui. É por isso que quando um aumento novo, a corda volta, você tem que chegar no lugar.
3: É, né? Mas a qualidade fica boa.
1: É, mas é a lei da física mesmo, né?
3: Fica boa.
1: É isso aí. Ô, Laura, o que nós vamos mandar agora, meu amigo? Opa!
0: Vamos fazer. Eu, inclusive, quero oferecer lá para nossos amigos Cachoeira, Marcion, Maurício,
1: Moacir
0: e Mauro.
1: Rapaz, é tudo com M, hein?
0: Tudo com M.
1: E M é a primeira letra do nome mãe.
0: Mãe, né?
1: Mandar pra todas as mães também, né?
0: Vamos fazer a porta do mundo?
1: Opa, rapaz, mas você tá desprevenido agora. Vamos lá.

0: só coisa boa, né? Mandar um abração também lá pro nosso amigo Tonico da Semig, o Mané. Tonico tá sempre com o radinho ligado. Vai também pro Formiga lá das Mangueiras, Formiga da Limpeza, o Igor, colega também lá da torneadora Barbaresco, e também o Hélio lá das Pedras, o Hélio da mexe com as pilhas, com as coisas de pedras. Todo o pessoal lá da De Alves também, o Donizete, todo o pessoal que trabalha na oficina. E vai pro Osmar, da Panificadora Tradição, tá sempre aí marcando presença com nós aqui, traz aí um vinho, traz um tiragosto para nós e participa diretamente aqui do auditório com nós. Também pro Nivaldo lá do Armazém Rosa, gosta dos modão, o Baixinho, mas ali lá na Mercearia Moreira. E também pro Zé Lúcio, aquele do frete, aquele Zé Lúcio que anda parecendo nosso Senhor Jesus Cristo aí, com a barbona grande e o cabelo grande. Ô Zé Lúcio, você vai comer aquela. O Zé Lúcio, esse tempo eu dei uma maçã do peito pra ele, pai. Ele disse que tava boa demais, porque é gordurosa, né? Lambrei com a barba tudo de gordura, eu falei, que é isso aí? Mas ele achou bom.
1: Mas meu pai tinha um amigo, rapaz, barbudo, né? A barba cobria a boca.
0: É, costuma com aquilo.
1: E ele, você sabe. Até hoje é muito gostoso um ovo, né?
0: É,
1: um
0: também.
1: Ovo com farinha,
0: também,
1: né?
0: É.
1: Aí, rapaz, ele comia ovo com farinha, né? Ficava tudo.
0: Amarelava.
1: Assim, amarelava tudo. Aí chegava e perguntava meu pai assim: rapaz, você adivinha o que eu comi hoje?
0: Ah, mas já tava na vista.
1: Você comeu ovo.
0: Já tava na vista. Já adivinhar, não?
1: Não, você comeu ovo, como é que você sabe?
0: A pessoa não, rapaz, percebe.
1: Sua barba tá.
0: É só se olhar no espelho, né?
1: Tá na cara.
0: Mas lá também um abração pro Fernando Teodoro, né? E o Edinho também, de ferro velho, irmão dele. E o Guimarães, lá na fazenda com o velho também, que tá sempre com nós e nós.
1: Tá certo.
0: Não, toca o barco aí.
1: Vou tocar. Eu dei um sinal pro Laura aqui, você viu que ele tá afinando a viola, né?
0: Não,
1: tá. A gente antecipou aquela música, porque os violão começou a ficar meio desafinado.
0: Não,
1: aí a gente abreviou a música, né?
0: Não, tá certo, tá? É bom pra acertar. Tranquilo, tranquilo.
1: Agora ele já acertou.
0: É.
1: O cordoamento novo é esse mesmo, Laura.
0: É.
1: O cordoamento novo é isso aí. E programa ao vivo também
0: é por isso.
1: É isso
0: que...
1: aí, tem essas coisas.
0: Tem.
1: Né? Como se diz? É diferente de gravar um disco, você vê, né? Lá você volta,
0: você corrige,
1: aqui não tem jeito. Aproveitar, viu? Mandar um alô lá pro povoado do Brilhante, né? Pessoal sintonizado, pessoal lá do povoado Bálsamo também. Mandar aqui pros nossos vizinhos aqui, o Volteir, a Adélia. Mandar pros meus amigos John e Juninho Mecânico. Vai lá também pra Ponte Quinca Mariano, pessoal lá sintonizado conosco. Mandar também pro meu cunhado Rodrigo 70 e família, pro meu primo, vizinho aqui da loja, o Célio. Vai pro meu amigo Divino, da Celina Modas. Vai pro Solemar e Marcos Vinícius, lá da Top Móveis. Vai também pra Rosa do Dai, vai pro Guaíra. Alô, Guaíra, um abraço pra você e um abraço também pro Medeiros e pro Gasparino. Eles estão pescando hoje, viu?
0: Então, né?
1: Rapaz, os homens estão.
2: Tá bem.
1: Pro meu amigo também, alô Tonhão Sanfoneiro, rapaz, lá no município de Uberlândia, sintonizado com a gente.
0: É, não é só limpar, estrova um pouco.
1: Vai lá o Gabriel também, do Mercado Del Rey. Vai lá pro Márcio, da Ferragista LM. Alô, meu amigo, meu irmão, um abraço. Vai pro Ronaldo, pro Vartão Carreiro. Vai pro Celso Naves, pro Nivaldo Armazém Rosa. Vai pro Bui, motorista Rodocouto. Para Cidinha da Angorá, minha grande amiga, vai para o Paulinho e para a Iosete. E aqui também está na relação aqui o Vaguinho Pedreiro e sua esposa Nancy, sintonizados conosco.
0: Certo.
1: Ei, Laura, já acertou aí?
0: E vou também mandar lá para o Robinho Boca Mole, Robinho Boca Mole, perto de Petuba. E vai lá também para o Lozão, o André, o Sargento Moreira, lá na Barra Grande. E também o Roberto Rosa. E o Dion já falou para o Dion. Vai mandar também para o João da Vazante. E vai também pro Afrânio, que teve perto de um programa nosso, e também o Cláudio, mais o Claudinei, o Cláudio, que é os irmãos, o Zé Petitão também, e vai pro Cláudio, mais a Thelma, os que trabalham lá na construção do João Neto.
1: Tá sempre sintonizado.
0: Todo mundo tá aí com o radinho ligado.
1: Tá ligado.
0: E acha bom nós lembrar, às vezes nós não podemos falar muitas vezes o nome, porque é muita gente, né?
1: É muito.
0: Mas aqueles que são fiéis, toda hora que você fala uma vez, o cara fala, não, eu ouvi.
3: Você
0: vê que não é mentira.
3: Lá pro Douglas, mais um.
0: Ah, já faltava, né?
3: Casa de Carnes Aliança.
1: Casa de Carnes Aliança, bem sintonizado lá com a gente.
0: O William sempre tá aqui com nós.
3: Sempre tá aqui.
1: Tá ouvindo. Ô, Cicina, vamos fazer um modão antigo. Inclusive, o compositor dessa música é o saudoso José Maria Costa, tupaciguarense, e que traz o título Expresso Boiadeiro.
0: Tudo bem.
1: Ah, Tineu, vai estar afinado. Opa!
3: Mandar para todos. Boiadeiro aí, Tupaciguara, a gente da região, né? Que gosta, né?

0: essa música faz parte, né?
1: É isso aí, Laur.
0: Lá eu fui boiadeiro 23 anos.
1: Foi.
0: Expresso boiadeiro.
1: Expresso,
0: né?
1: Boiadeiro.

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0: Estamos de volta, alô, sim, estamos de volta aí. Fala aí.
1: Mas vamos aproveitar aqui e dar mais uma passadinha no nosso pessoal que assiste nós, né? O Rominho também, o Robinho Vaqueiro, o Vaguinho dos Alambrados e o Lozão, que eu já falei lá do mais o André na Barra Grande. E também vai pro Tião Fusaca, né? E também o Chico, o Cezão. Vai lá pra Roseli também lá no bar. O Bid, né? O Bid também não perde o programa nosso, de jeito nenhum. O Dairão lá dos Paineira, né?
2: O Zé Cambite, mais o Divino Delar, nos ouvindo.
1: É, o Zé Cambite tá lá firme no rádio, mas a esposa dele, o Divino Delar sempre tá lá com ele assistindo o rádio, papiando lá com ele, né?
2: Eu chamei o Zé do Brucutu.
1: Ei, mas então vocês arrumando apelido demais, velho. Eu falava Zé Barbarisco, né? Mas Zé Mamão falou, não, é Zé Cambite, ninguém conhece ele como Zé Barbarisco só não. É o apelido, né? Às vezes o apelido é mais conhecido que o nome, né? Tem que ser assim mesmo.

0: José Brucutu.
1: É, vai lá pro Dairão dos Paineiras também, vai pro Divino Barão também, o Divino Borracheiro mais a Marisa, e o Marcinho lá da Ferragista também, o Gênero Vilmar, e o pessoal tudo vai ouvir nós. Chega,
0: então. É isso aí. E lembrar, né, que é um dia muito especial hoje, o Dia das Mães, e que Deus derrame muitas bênçãos sobre todas as mães do Brasil, sobre todas as mães da nossa querida e amada Terra da Mãe de Deus, dando muita saúde, sabedoria, muita paz, muita harmonia e principalmente muita prosperidade em suas vidas.
1: E lembrar na internet que mãe, a gente fala Dia das Mães, mas mãe é todo dia dela.
0: Todos os dias.
1: É uma pessoa assim que cuida do filho a vida inteira e sofre para tomar conta de tudo e continua na luta, né?
0: Isso. Você falou um negócio aí muito importante, que Dia das Mães, hoje é um dia que se comemora para nós refletirmos sobre a importância desse dia, mas para a gente lembrar também amanhã e depois, todos os dias do ano, a importância da mãe.
1: É verdade.
0: É uma reflexão, né, Cecília?
1: É verdade.
0: Hoje é um dia de refletir sobre a importância da mãe.
1: Principalmente nessa era que nós estamos agora, as crianças estão dando muito mais trabalho do que na minha época a gente foi criado, né?
0: Exatamente.
1: Hoje tem a tecnologia, tem muita coisa que ajuda, mas os filhos, os meninos já estão desenvolvendo mais cedo.
0: É.
1: Então toda criança que desenvolve mais cedo, ela dá mais trabalho também para cuidar.
0: É.
1: E essa tarefa sempre sobra para a mãe, né? Que é o que está sempre de olho no filho, né? Não adianta.
0: Exatamente.
1: Pode ter alguém para acompanhar, mas quem está sempre junto ali é a mãe, né? Então passa todos os problemas até que fique adulto. E para os filhos também, que dê valor nas suas mães, porque o negócio não é brincadeira, não.
0: Não é. E tem aquele ditado, né? Às vezes a pessoa valoriza depois que perde.
1: É, também não adianta.
0: Quando tem, tá tudo normal. Não, mas tem que pensar que tudo na vida passa.
1: Passa,
0: né?
1: Não, é isso. A gente tem que aceitar.
0: Nossa, né?
1: Tem
0: cada
1: que aceitar.
0: Um tem um prazo de validade, né?
1: É, tem. A gente tem que aceitar.
0: Um vive 80, outras vive 90.
1: É.
0: 100 anos, a gente vive.
1: É a certeza que nós temos que todos nós vamos morrer.
0: Nós,
1: né?
0: Vamos.
1: Vai.
0: Nós vamos.
1: Um dia vai.
0: Com o plano espiritual.
1: Então,
0: né?
1: Mas valeu, então.
0: Nós vamos deixar esse corpo de carne aqui. Vamos pro plano maior, né?
1: Vai lá.
0: É isso aí. Aproveitar aqui e mandar um abraço aqui para o João Jiboia, para a esposa Joana, meus amigos. Vai também para o João da Vazante, alô Noêmia Costureira, vai para o Paulão lá do Bom Sucesso, vai para o meu grande amigo, cantor também, o Robertão, lá da Gestão Fitness, vai para minha amiga Luzia Mendes, vai para o Tunica Semig, para o Manezinho, irmão do Tunico, e vai também para o Vilmar, motorista da prefeitura. Né? O Vilmar tem um apelido que eu não posso falar aqui, não. Ô, meu amigo! Vilmar, motorista. E vai também pro Vilmar Pintor também, que tá sempre sintonizado conosco. E vai também pro Vanderlei do Lavador, que tá aqui ao lado, chegou aqui agora.
2: De novo ali na Camilo, 621.
0: Tá na Camilo, né? Na Camilo do Maci, tá instalado agora. Qual que é o número lá?
2: 621.
0: Próxima capela do São Cristóvão?
2: É.
0: Falou, Vanderlei. É isso aí. Tamo junto. É isso aí, Lourão. O que nós vamos cantar agora?
3: Eu quero oferecer também essas músicas do programa para o nosso amigo lá da Morada Nova, Valdir do Bar, o Grilo da Padaria, Nadir do Toyota.
0: Mas tem um outro Grilo também, não tem?
3: Tem o Grilo Doido.
0: Grilo Doido.
3: Grilo Doido também, é para ele. E a minha irmã lá, Glorinha, Roberta, Roberta. E o Duda lá na Água Azul.
0: Na Água Azul.
3: E o Afrânio?
0: Afrânio.
3: Todo domingo nos ouvindo também.
0: Esquecer.
3: É uma música do André Andrade. É, chama Cama Fria, né?
0: Cama Fria.

0: Valeu, valeu, tenente. Vamos mandar um abração também na parte pro Delino, né? O nosso amigo aí, cantor, o Delino, mas a Genilce, o Beleza, mas a dona Irene, o Valdozinho também, irmão deles, o outro rapaz lá do Biscoito Santana, que eu não marquei o nome dele, mas é, a gente sabe qual que é. O Wesley, fotógrafo também. Vai pro Robervon, mas o Hernani, também a mãe deles, a dona Catarina, o Galeno, mas a Leuza, e todo o pessoal lá do Porto Barreiro que tá ouvindo a gente. E também pro Reginaldo, uma Luzia Aparecida, lá na Fazenda Muliana, lá na Fazenda da Wanda. Vai pro Toninho, mas a Sandra também, lá na Muliana, na minha fazenda lá. O Afonso da Patroa, mais a esposa. Também o Vanderlei Catireiro, também minha esposa. E vai pro Rubinho da Pá Carregadeira, né, Afonso? Sempre, também tá sempre ouvindo a gente. O Misael Júnior, Valério, o Eric. E também pro Gê Ferreira, né, que tá, que às vezes vem participar com nós, mas tá sempre com o radinho ligado. Um abração, Gê, pra você também.
1: Gê Ferreira, um grande cantor e compositor, né?
0: É, também.
1: Também.
0: Vai lá, tenente, mais um pouquinho de sua lista aí.
1: Desta feita, mandar um alô especial aqui pro Degmar e pra Divina. Alô, Degmar. Degmar é cantor dos bons, rapaz.
0: É, cantor dos bons. E dançador de forró também.
1: Também. Ei. Fiquei sabendo que ele é dançarino também. Olha pra você ver. O homem toca, canta e é dançarino.
0: É, e é bom demais. É animado.
1: E vai também pro Delmiro, popular cantor, e sua esposa Maria Antônia. Alô, Margoso, meu amigo Margoso, sintonizado aqui com o programa Talentos da Terra. Alô, William. Alô, Douglas, da Casa de Carnes Aliança. Um abraço para vocês. Vai também para a cidade de... para a capital federal, lá para Brasília, para minha amiga Célia, Regina e família. E vai também para o Joaquim. Para o Joaquim, cunhado do Zé Pretinho. Nós nos encontramos há dias lá no... na panificadora fim de tarde, e ele me lembrou, falou, olha, eu sempre, estou sempre sintonizado aí com o programa Talentos da Terra. Então um abraço aí pra você, Joaquim, cunhado do Zé Pretinho.
0: Certo.
1: Joaquim, família.
0: Aí, ué. Tá lá sintonizado. Também lá pra Fátima, minha sobrinha, Fátima Roque, mãe do Carlinho Massuco, vai também pro Carlinho Massuco. E o Zezinho Massuco, o Marquinho também, toda a família Massuco, que são muita gente na Ana, e que são uma família muito grande aí na cidade também. E vai pro Wilson Carlos, lá na fazenda do Laerte. E vai também pra Cida, mãe da Tatiana, Ana Paula, Adriana e a Tatiana. E vai também pro Zé Mariano e também pro Valmiro. E vai pro Sidmiro, lá no Mato, na Mato, fazenda Mato Grosso. O Agostinho do Ideal, mais a Márcia. O Agostinho Barbeiro também, mais a Creuza. E o Décio Cabeleira também, que já foi locutor dessa emissora no tempo da Rádio Rural. E o Décio, companheirão nosso, também gosta dos modão. Décio Cabeleira.
1: Toda vez que eu vejo o Décio, eu me lembro lá dos filhos de Tupaciguara.
0: É, também.
1: Quando eles gravaram lá aquele LP.
0: Em São Paulo, é.
1: E foi, assim, algo muito importante para Tupaciguara, porque é cultura da música sertaneja.
0: Naquela época era o mais difícil, né, as gravações, era no disco mesmo.
1: Era no disco.
0: Tinha que ser lá em São Paulo.
1: São Paulo, era disco de vinil.
0: E agora já CD grava em vários estúdios, né? Tem mais facilidade hoje.
1: Hoje para gravar tá mais fácil.
0: Tá mais fácil, é.
1: Né? Hoje a tecnologia ajuda muito.
0: É.
1: Mas naquela época não. Se quisesse gravar, igual os filhos de Tupaciguara, por exemplo, eles foram a São Paulo gravar o LP deles, o long play, né?
0: E tá aí o Relíquia Guardada.
1: Tá aí, Relíquia Guardada.
0: Vamos lá então.
1: É isso aí, Ronaldo.

0: só fodando a dele.
1: Já tem, não escutei, eu vou lá ver.
2: Ah, eu acho que o Maurinho já chegou aí. Tá aí. Acho que o Maurinho ou o
3: Oripe. É o Oripe. Mas é o que eu falei, nós começando, aí eles vêm, né? Nós alerta eles. Se nós não começar, eles não vêm, não.
2: Não.
3: Eles ficam pensando que o programa não vai acontecer, etc. Ah, não, não vou ser o primeiro, não. E é tão gostoso, né, na abertura do programa aqui pra fazer as músicas, apesar de nós não ter auditório batendo palma, mas fica mais sem barulho, né?
2: Fica.
3: Porque o barulho da conversa alta desconcentra o cara que tá cantando.
2: Desconcentra,
3: né? A pessoa vem pra beber uma cervejinha, empolga, conversa, começa a falar alto aqui, e o cara que tá tocando desconcentra também, né?
2: Desconcentra.
3: E o bom do artista é cantar e o pessoal fica prestando atenção, né?
2: Exatamente.
3: Aí tem gente que não liga pra isso, não. Ele vem só pra passar o resto do domingo, né? Pra divertir. Mas a presença é importante também.
2: É
3: deixa importante. Que o pessoal venha, né?
2: Exatamente, é isso aí. Mas com muita educação, assim, com muito tato, com muito jeito, a gente vai conversando com a pessoa.
3: Não pode gritar com ninguém, que vira falta de educação.
2: É.
3: Mas a gente fala para ir servindo o pessoal conscientizado.
2: É. Uhum.
3: Porque o microfone tem uma pedância longe, pega longe.
2: Isso.
3: Então, às vezes, de casa, o pessoal reclama, ó, tá saindo muita conversa lá. Às vezes, se atrapalha, né?
2: É.
3: Aí vai lá.
2: É isso aí.
4: Estrela
2: caída.
4: Jogou
2: o champanhe? Não, velho. Esse Lauer, elogio, ele está afinando o violão toda hora. Nós tivemos que adiantar uma música e pela final que estava fora. Mas agora não, bota a final.
1: Tá bom.
2: Mas tá voltando.
1: Vê se eu posso casar.
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2: Estrela caída.

0: tá querendo ir embora mais cedo, tá com visita em casa, né? Já. Isso. Mas tá bom, valeu.
1: Mais o Zé Maurício,
0: vai, né? É porque depois ele já vai dar continuidade no programa, né? Vamos mandar um abração também lá pro Dilson, a Edna lá do açougue, também o Denis, o Guilherme, vai também pro Elcio, a Simone lá do outro açougue, vai pro Douglas lá, mais o Ilho da Casa de Carne Aliança, o Dutra, o JS, o Levi de Castro, vai também pro Juninho Pepe, mais o Edivaldo lá na Fazenda Joinha, o Eduardo também, o Kidinho, mais o Marcelo lá da Zerado Veículos, e vai também pro Cezão do Correio, e vai pro William, o Big, também lá da Eletro, que é o Big, o Robson, e o William, o Big é o William, que é o apelido de Big, vai pro Robson, meu irmão dele, lá da Elétrica, e vai também pro Vartão Carreiro, mais o Vasquinho, o Chiquinho, o Ronaldo, o Valdivino, o Lazinho, todos lá pro Barreiro, e o Marcelo, mais o Guilherme, enfim, do Valdivino, vai pro Vilmar, o Zé Horácio, e o Tonho do Tenente, lá no Gordura, e o Vorteson do Dai também, tá sempre ajudando o pessoal aí no problema da água, que trabalha no DAI Popular Lacraia. E o Ricardo também, filho do Zé do Trio. Zé Mariano, já mandei pra ele mais cedo. Um abração de novo pro Zé Mariano. Fazer mais um então.
1: Mas... Zé Mariano fazer falta. A galera gosta quando ele chega aqui e imita o Galizé.
0: É
1: agora
0: verdade.
1: Outro dia ele alegra. Imitou o Peru também. Eu falei, gente, esse homem vai imitar o zoológico inteiro.
0: Não, mas ele é divertido. Ô Zé, dá um bom dia pra você cantar uma. Bom dia,
2: mandar pro seu Antônio lá, namorado, seu Antônio, a dona lá, né? Pra isso. É. Tá todo mundo ouvindo, escuta, nós escutar todo domingo o programa, né?
1: É isso aí,
2: né? Mandar pro Zé Babarista também, Zé Cambite, né?
0: Mandar pro Zé Cambite. José Cambito tá esparramando, né? Tá esparramando aí que você. Você lavou a bota do companheiro lá, né, Laura? Não, ele acha bom. Mas você, não é mentira, né, Laura?
1: Deixa eu te falar.
0: Deixa eu mentir. Não, Zé Marcos é gente boa.
1: Você sim. Hein? Menos um pouco. Menos. Vai ser a última participação minha hoje, mas eu quero reforçar aqui o meu carinho, o meu respeito por todas as mães do Brasil. Eu não tenho minha mãe aqui na Terra, ela já partiu para o plano espiritual. Mas eu tenho pessoas importantes em minha vida, né? A minha esposa, que é mãe, para a Leandra, a dona Marta, que é minha sogra, minha segunda mãe. Em nome delas, a todas as mães do Brasil, que Deus derrame muitas bênçãos em suas vidas, muita paz, muita harmonia, equilíbrio, muita prosperidade, sabedoria, tudo de bom na vida de vocês. É isso aí, né, Zé?
3: Fala, Maré,

Alô, alô. Tamo aí com a presença também lá do Carlinho. Carlinho já chegou por aí. Mandar um abração também lá pra Badia, Cadu, a Dona Maria. Daqui uns dias a Dona Maria tá fazendo 90 anos, né, Dona Maria? Eu já fiz.

0: antes, hein? Mas para a hora que chegar o dia do aniversário dela, vai anunciar para nós que está falando aqui. Vamos mandar um abração também. Vai, tá visitando nós aqui também o Natal, mas o seu Antônio. Vou aproveitar também e mandar pro Natal Lateiro, né? Porque o Natal Lateiro também tá sempre ouvindo a gente. Vai, vamos. O Zé Maurício vai fazer uma abertura aqui, mas o Vanderlei também. Chega pra cá, Vanderlei, pra dar seu bom dia. Que o Carlinho vai cantando também. Daqui a pouquinho o Vilmar já tá por aí, mais o Tioripe. E o Maurinho, mais o Brizola também vai fazer um modão. E o pessoal vai chegando aí devagarzinho. Chega aí, Vanderlei.
1: Olá, mano. Faça um bom dia aqui, que o meu bom dia eu já falei, né?
2: Pois é, um bom dia, assim, muito especial hoje, hein, gente? Dia das Mães, imaginou? A pessoa que mais ama nesse planeta aqui, as mães, né? Ou, mandar aí pro Zé Mariano, pediu pra mandar uma homenagem no Dia das Mães no nome dele aí, que ele tá ouvindo nós no aplicativo lá no céu, eu esqueci o lugar.
1: Ah, e mandar também pro Zico essa música. Ô, Zico, é pra você, o Zico.
2: Um abraço aí pro boy. Né? Agora mesmo o Carlinho vai cantar aqui, mamãe, mamãe, vai lá afinar o violão na cara. Eu vou fazer o sereno da madrugada aqui. Um abraço pra todo mundo aí, pra Deonice, minha esposa lá. Parabéns pelo Dia das Mães.

0: original, original.
1: Uma pinga cedo,
0: já tá com a voz limpa, tá bom. Mandar esse modão lá pro Miguelzinho sanfoneiro. Miguelzinho gosta dessas modas antigas, Tonico Tinoco, né? Inclusive pede sempre pra cantar uns modão pra ele. Então vai lá pra você, Miguel, mas o pai dele também lá na fazenda ou em Monte Alegre onde tiver. E também vai pros filhos de Minas, né? O Divino Velho, o Sinair, o Cardoso, também o Nininho. E vai pro Ilha Barbosa, o Ilha trabalha aí roçando jardins, podando árvores e preparando jardins. Vai também pro Cairo, aí a Rosa lá do Calçados Triângulo. Vai pro Bacuri e vai pro Valdeci, da turma do Remisson. Vai pro Remisson, Humberto, Aguimar. Sou do Rico também, sogro do Valdeci. Vai também pro Pedro Jacinto, mas a Roseli Aparecida, lá também na, ali na em Tupaciguara mesmo. E o Lindomar Majosirene, lá no Brilhante. Fábio Rodrigo, mas a Fabrícia, lá no Alto da Serra. Também vai pro Júlio César e o Guilherme. E o Luiz Mar do Zé Candinho, também lá na Fazenda do Tino. E vai pro Marcelo Gomes, a Kézia, o Tinho, o Chicão, o Jacó, a Zumira e todos lá da família do Kim. E também pro Narciso e o Wagner, mais a Ceia também. Vamos chegar mais, cada mais?
2: Mandar essa música pra todo pescador, né? A música do canoeiro.
0: É, manda lá pro Zé Mariano de novo, que tá vindo lá na internet.
2: Tá ouvindo,
0: tá lá
2: pro essa catalão, música vai lá pra... pro Daniel lá no canal São Simão. Ô Daniel, um abraço pra você e vai pra você e
3: Fernando, sua família. Eu vi lá na rádio hoje, hein, Fernando, da Mirinha.
0: Fernando?
3: O Fernando é o Fernando da Mirinha.
0: Um abraço aí pro Natal que tá visitando a gente aqui, moço Antônio, né?
2: O Fernando não sai de casa não, né?
0: O Célio
2: dele tá aí, né?
0: O Célio também acabou de chegar. E tá aí o Tioripe, tá aí o nosso sanfoneiro. Sanfoneiro, cantor, né? Cabeleireiro. É uma opção de coisa também, né, Tioripe?
2: Cadê aquela safona pra você fazer uma música pra nós aqui?
0: Ah, mas...
4: Ô, Tioripe, cadê a safona?
2: É, fazer uma música pra nós aqui, ué?
4: Não. Não, ele tá ensaiando.
0: É, porque... de novo, quer dizer, dá um fundo musical, né?
4: Eu vou fazer um sem sanfona, bate aí o
0: canoeiro. A canoeira até.
2: Vamos lá, canoeira.

pessoal tá com a goela limpa hoje mesmo. Tá cantando original. Não, tá bom. Vai também lá pro Afrânio. Um abração pra você, Afrânio. Vai pro João da Vazante e o Valdir lá do Morada Nova. Também o Haroldo lá das Colhedeiras e o filho dele. E o Claudinei, mais o Cláudio também, os dois irmãos, mais o Zé Piquitão e também o Joadson, irmão dele. E vai pro Tião Fusaca, o Cezão, a Roseli, o Chico, também pro Bid. E vai pro Cláudio, mais a Thelma, Divino, Borracheiro, mais a Marisa, Divinão, Divino Barão. E também pro Vinícius Tapeceiros, mais a esposa é Nilva. E o Luizão também, mais a Ana. E o José Luiz da farmácia também. E vai também pro Robinho Bocamole, lá perto de Chapetuba. O Lozão, lá na Barra Grande. Vai pro Lila e a Madalena, lá no Berlândia. O Joaquim, mais a Rosa, a Raquel. O Joaquim também, que às vezes tá lá na cidade ou na roça. E vai também pro Preto da Padaria. O Abadinho, mais a Verediana. E também, novamente, o Zé Cambite, mais o Divino Delarte, lá ouvindo a gente. E o Paulistinha, lá da Fazenda Santana dos Olhos d'Água. E o Álvaro do Café Mais Sabor, Café de Passiguara. E também para dona Brandina

0: Valeu, valeu, modão, modão. Vamos lá, Chitão. Vamos fazer um bloquinho de comercial, depois nós fatura, depois nós volta. Já, já.
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8: Opa, estamos de volta, são 10h20, diretamente lá da nossa garagem. Alô, Cici.
9: Vamos mudar a atração um pouquinho de novo aqui. Agora, o Teori vai dar uma estreada na sanfonão aqui. Nós sabemos que ele não precisa dar bom dia não, mas ele sabe que ele tá aqui. Ele vai cantar também depois, né? Não, tá certo. O Carlinho vai dar um bom dia e vai cantar.
10: Uma homenagem para as mães, né?
11: É, homenagem às mães e o meu bom dia e parabenizar todas as mães de Tupaciguara pelo seu dia, né? E também eu quero oferecer de coração para minha mãe que está lá escutando o programa, essa música vai especial para ela.
10: Manda essa música lá para minha irmã Maílde, né? O Beto tratou de cantar a música comigo que hoje não veio. Ô Beto, cadê o seu, hein?
11: Beto
10: da Dora Porã? Beto da Sobrinha, filho do Zé.
11: Ah, ofereci essa música lá pro Margoso, o Joaquim Pardal e o Sr. Hamilton, que tá lá ouvindo. É isso aí, depois eu mando, mano.
10: Olha, mamãe, né?

0: Ô, oh, beleza! Tá aí, né? O Carlinho e o Zé Maurício. E também o sanfoneiro, né? O Jeff tá aí também com vocês aí. Mais uma moda aí? O que vai mandar agora? Mais ainda? Rapaz do céu! Não dá pra chegar. Você quer que abaixe também, não? Ah, abaixa também, não?
1: Vou fazer uns oferecimentos aqui, né? Oferecer lá pra Florenice, em pedido do meu amigo Tioripe Sanfoneiro, essa música do trio Parada Dura. E oferecer também pros meus amigos aqui, o Simão e o seu filho Matheus, lá na fazenda Moliana. Oferecer também o Marcelo Bernardino, o Luiz Alves, o Zé Arnaldo e a Neide, a sua esposa, o Alexandre Moraes, lá no Empório Jardim Europa, o senhor Antônio Sanfoneiro, lá em Uberlândia, a Mariene, a vizinha da minha mãe, o senhor Hamilton, o Margoso, o Joaquim, lá da Barra Grande, o meu amigo Marquito, o Joel e o meu primo Vilmar e o meu amigo baiano do Jorginho.
2: Essa música vai pro seu Antônio lá, namorada. Ô, seu Antônio, eu adoro lá, né?
3: Zé, por falar Antônio.
2: Vou falar.
3: Ali tem um violeiro qual que chama Antônio. Antônio Lopes. Mas pra mim, Tony, velho. Meu colega de Olarit, 50 anos, né, Tony?
4: Nós não é velho, nós é bem usado.
1: Mandar também lá pro Nivaldo,
2: lá
1: do
2: Amazon.
1: Gosta do Parada Dura?
2: Nivaldo, um abraço pra você.
1: Essa do Parada Dura é pra você, Nivaldo. No alto da colina. É.

0: seguir aqui.
1: Vem tá ausente o xixi aqui, né? Mas tá a cama vazia, né?
0: Cama vazia, não sei. Então vai, vai, cama vazia. Que tom que é?
2: Sol.
0: Então vai, cama vazia.
2: O boy ligou ali pra mandar um monte de pedras aí.
3: Com a permissão da tua, porque era pra ser pra minha flor dia das mães, né? Que é a mãe mais bonita do mundo.
0: Oh, cama vazia.
3: Oh, é.
0: Oferecimento lá em Uberlândia para o senhor Antônio. Vai.
2: Segura, Dailó.

0: Enquanto o Cici não chega, eu vou falando uma turma aqui, né? Lendo meu livrinho, né, Laura? É, Juventino, manda lá na fazenda. Como que é o nome da fazenda lá, Juventino? Fazenda lá na, pra mandar pra Clora e o... Oferecer pra Clora e o Cláudio, né? Lá na fazenda.
1: Dá pra mandar homem de Pedro aí. É maior.
0: Tá. Tá. Oferecer pros meus amigos o baiano do Jorginho. Os meus primos lá, o Vilmar, o Joel, mandar pro Marquito, o Joaquim, lá da Barra Grande, Pardal, popular Pardal, o Margoso, o senhor Hamilton, a Mariene, a vizinha da minha mãe, pelo Dia das Mães, o senhor Antônio Sanfoneiro, o Alexandre Moraes, lá no Empório Jardim Europa, o Zé Arnaldo e a Neide, a sua esposa, o Luiz Alves, o Marcelo Bernardino, o Simão e seu filho Matheus, lá na fazenda Moliana. E também mandar lá também, lá pro Pombinha e a Lena, lá na fazenda Cachoeira. A música é Homem de Pedra.
2: Homem de Pedra.
0: Olá, homem. Ré maior. Sol.
1: Homem de Pedra.

Matou até aprendi agora. Viu? Não, mas deu corrida lá em casa e voltei rapidinho. Nós vamos fazer um comercial, faz aí, Chitão. Depois nós volta com outra atração aqui. Vamos ler aí.

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4: Bom, então de volta da cidade, no oferecimento de Ideals Auto Center, uma oficina completa para o seu veículo, via expressa Renato Azeredo, 128, direção Donizete, bairro Cíntia. 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De volta aí com o Cicim, fala aí Cicim. Fala aí. Cadê o pessoal? Opa, estamos de volta lá na garagem com o pessoal aí.

Opa, tá no ar, gente. Vambora. Alô? Cadê o pessoal aí, gente? Oi? O pessoal tá ouvindo o rádio aí, não?

0: sua.
1: Oi, oi, oi, oi.
2: Beleza, já deu, beleza, beleza.
1: É isso aí, então eu vou oferecer essa música pra minha mãe, que hoje é dia das mães. É isso aí, a música do Zé Rico, né, Liberal Zé Rico.
3: É, essa letra não é minha, carinho. O povo fala que é, mas não é.
1: Não é não?
3: Zé Rico e do Maurinho. E eu vou cantar ela, fazendo aquela segunda desafinar. Mas a minha querida pediu. Alô, minha flor, é pra você.
1: Eu? Nosso filho.

0: Ô, moda boa, hein? Mandou uma programação também pro John e pro Juninho também, né? Estão ligados com a gente, o John e Juninho. E também, pessoal que já estão ouvindo a gente também. Alô, Odair, Cristiane também, lá no Paineiras, né? Estão ouvindo a gente, estão ligados também. Obrigado pela audiência, obrigado pela sintonia. O João Lima tá lá no rancho também, né? Ligado, ouvindo a gente também. É, abração pra você, obrigado pelo dia. Fala, Carlinhos.
1: Osmar, lá da panificadora
0: Tradição. Osmar, né? Um abração pro Osmar também, né?
1: Sou Antônio que... Sanfoneiro.
2: Ei, ô Chitão, fiquei devendo. O Robson, nós encontramos dentro do mercado, Buena Brasa. Ele falou: escuto pra ouvir sua sanfone quando você canta com o Chitão.
0: Pronto, aí.
2: Falei: então, vou falar em você. E eu não falei porque eu não ia cantar, né?
0: É.
2: Alô, Robson. De todo o coração.
0: Manda
2: essa moda foi sua.
0: Manda
2: nosso filho foi o cantei.
0: E o quarto triste? Quarto triste.
2: No fim. Deus, né? Vou ver se acha
0: aqui. Tá certo, ué. Dancei. Ô, Cicinho, fala aqui.
3: Obrigado. Nós vamos. Estamos preparando aqui daqui a pouquinho para tocar para nós aqui. Nós vamos preparar aqui o trio novamente. Agora vai mudar, viu, mano? Agora vai ser vocês? O Maurinho, o Vilmar, o Brizola. Mas eu vou dar uma alôzinha aqui pra. A Badia tá me ligando, Badia, daqui a pouquinho eu te atendo aí. Senão não tem jeito de eu falar e atender telefone. Mas nós vamos mandar um abração também, que eu tinha falado, mas estava um pouquinho fora do ar aquela hora, deu um probleminha na rádio aqui. E toda a minha família que tá reunida lá pra gente fazer o almoção agora no Dia das Mães. Vai lá pra Neuza, pra Andréia, o Isoneto, o Anderson, a Cassiala, Pedro, João Neto, Isadora, a Andresa, o Luciano, a Lia, a Angélica, a Helena e a Carol, mas o Vitor, que são todos a família que vamos estar reunidos lá daqui a pouco. Para nós almoçar no, também em homenagem ao Dia das Mães. Novamente um abraço a todas as mães, né, para o outro dia. E vai para o Zé Mariano, que está lá em Carmo, Paranaíba. O Zé Mariano está lá escutando o programa, está mandando um abraço para todos. O galo sumiu, você viu o galo? Deixa ele. Mas ele está lá ouvindo o programa pela internet. Chega aí, Marcos, dá um bom dia pra turma. Chega aí, continua aí, dá um bom dia.
1: Eu e quem?
3: Ih, falou que tá com a turma lá, mas não viu o nome de todo mundo.
1: Vilmar,
3: Maurinho e Brizola.
1: Isso.
3: É o trio? Agora nós vamos arrumar o nome pra esse trio daqui a pouco.
1: É mesmo, viu? Vamos batizar.
3: Nós é danado pra arrumar apelido pros outros, vamos arrumar o nome pra esse trio, né?
1: Você para com isso. Chega aí. Gente querida, mais uma vez, com muito carinho, um abraço, bom dia do Vilmar. E eu quero convidar o Maurinho e o Brizola para dar o seu bom dia aqui. Enquanto isso.
4: A minha música, né?
1: Vou mandar um. Agora mesmo saiu, tá? Lembrando aqui, alô Maurinho. Maurinho e Brizola para dar seu bom dia aqui, ó. Vem cá, Brizola. Dá um bom dia aí, pessoal. Depois se afina.
4: Dá o último, dá um bom dia.
1: Ô, Maurinho. Já passou de hora de dar o seu bom dia aqui, ué?
5: Quero agradecer mais uma vez, né? Nós estamos aqui na rádio. Vamos mandar os modão para todo o pessoal que estão ouvindo a gente. Meu amigo Fábio Machado, lá na beira do Rio, na fazenda, né? Filho do finado Paulo Machado, tá ouvindo nós, encontrei com ele ontem. E vai pra você aí, Fábio, toda a sua família, viu? Um feliz Dia das Mães pra todas as mães do Brasil e do mundo, né? A gente vai agradecendo a todos e vamos cantando e e a seguida a gente vai falando a todos.
1: Aí
5: né?
1: A gente já vai, daqui um pouquinho nós vamos juntar nós tudo, fazer uma homenagem.

0: pras mães, tá bom? É, fazer um união aqui, porque o programa é muito ouvido.
1: Não.
0: E muitas mães estão na sintonia.
1: Você sabe que eu, a hora que eu preciso correr lá em casa, você segura a barra também, né?
0: São
1: nós dois aqui.
0: Você vai ter que correr lá hoje?
1: Não, já fui lá, busquei. Já busquei o telefone e levei a encomenda lá, um queijinho que o Juventino trouxe pra mim. Queijo trança.
0: Ei.
1: Mas o pessoal lá tá preparando o almoço. É bom chegar a hora que estiver pronto.
0: É,
1: né?
0: Bom chegar a hora que tá pronto. Pãozinho demais, né? Então vamos prosseguindo. Alô, meu amigo Vinícius Tapeceiro, sempre tá em primeiro lugar aqui, meu amigo Vinícius, né? Tá lá ligadão com a gente, o João da Jomil, também o Gustavo, essa turma boa. O meu cunhado Ailton Silvana, a Sueli Tchão, a Marina Univaldo, também para minha amiga Adelina, que tá sempre ligada com a gente, o nosso muito obrigado. Para minha irmã Ângela, é muita gente hoje para me atender, hein? Alô, Neira Eletricista, vai para você, o Valdemir da Constru Silva e a Marta. E todas as mães que estão ouvindo, vamos começando aqui, mandando um modão assim, muito dos bonitos, né? Segura daí! Vê se eu dou conta dessa música, atendendo pedidos. Mercedes.

Esse trio já tô virando quarteto, tá uma bagunça aqui agora. Vai aparecendo mais cantor, vai misturando. E nós tá aí firme. Mandar um abração novamente lá pro Afrânio, lá pro Tião Fusaca também, mais o Chico, o Cezão e a Roseli. E o Bid, um abração pro Bid. E um abração também para todos da Bia Energética Aroeira, que tá trabalhando na colheita dia e noite.

0: Noite aí nos três turnos, nas máquinas, nas colhedeiras, todo o pessoal da colheita da cana aí e os que estão no transporte também, né? Novamente o pessoal lá de Monte Alegre, os filhos de Minas, Miguelzinho Sanfoneiro e o Juventino já tá aqui firme, daqui a pouco vai cantar uma aí com o Zé Maurício. Zé Maurício não vai sumir não, né? Tá, é Brizola, né? Então nós vamos tocando o barco aqui, já são, falta 2 minutos para a zona, mas nós vamos até meio dia. Chega junto aí, a Badia está chegando, né? Agora mesmo chega.
1: Mas você na onda, ela não falou.
0: Não, mas ela está chegando. É para nós falar, e vou falar aqui, que não é aniversário do Donizete, nosso amigo lá da Deal.
1: Ah, cadê
0: aqui? Ele? Aqui, aí está sumido, mas às vezes está ouvindo nós, né?
1: Parabéns.
0: Às vezes ele já chega, né? Aniversário do Donizete, parabéns, Donizete lá da Deols. Também um abração pro Bertinho, tá, deve estar junto com ele. E toda a família do pessoal do Alaú. Chega aí.
2: Alô, meu amigo, o Vinícius tá lá ligadão com a gente. Também o Osmar da padaria tá lá ligado. Alô, Álvaro do café. Para os meus cunhados, o Ailton, a Silvana, também para Marino Nivaldo, Sueli Tchão, para Fatinha, o Guimarães, para todos vocês, para Adelina e também para o meu amigo Neilo Eletricista e sua família. Vai para vocês. O Valtemir e a Marta. A Leninha lá no Brilhante, alô turma do Brilhante, vai para vocês com muito carinho, todas as músicas do programa. Para a Cleusa lá no bairro Bom Sucesso, a Neuza também, o Jim, para todos vocês. A Elisete Naves e o Júnior, alô turma boa, para o Daite e a Leila na Estância das Águas. Pronto aí, amigos? Vamos mandar um modal também que repercute longe essa moda aqui, viu? Boa demais, né, Maurinho?
3: Boa demais.
2: Você segura a segunda aí? Então vai lá. Gente.

0: Alô, Cici, manda um abração pro seu Antônio do Leite, né? Tá ligado com a gente também. Alô, Fabrício Cunha. É, o Fabrício tá com a gente aqui, é, fazendo também a programação, né? Todos os dias com a gente aí. Um abração pra você, viu? Tá onde, homem? Tá na fazenda ou tá na cidade? Fabrício, um abração pra você também, sou Antônio do Leite, né? Tá ligado, ouvindo a gente também aí. Obrigado pela audiência. O Geraldo da Bicicleta, você conhece ele? Geraldo da Bicicleta? Ouve a gente também direto aí.
1: O Geraldo Torneiro.
0: Também. Você conhece o Mauro Moacir e o Maurício, os Cachoeira? É os Cachoeira. É quarteto, né?
1: Quarteto Baradadura.
0: Alô, Mauro.
1: Maurício.
0: E o Moacir. Alô, pra essa turma toda aí, né?
1: É.
0: Abraço, Cachoeiras, né?
1: É, os irmãos.
0: Os Cachoeiras, um abração pra vocês aí. Fala, Cici.
1: Alô. Nós vamos continuar no programa agora, que a Badia está chegando por aí. Daqui a pouquinho ela está aí para dar uma palinha também. E o Juventino vai cantar também mais umas aí daqui a pouquinho, Zé Maurício, com o Brizola.
0: É.
1: Chega, lembrou mais uma coisa?
0: Negócio. É. Eu lembrei daquele. Você conhece o Periano? Você lembra do Periano?
1: O nome é assim, me falou do
0: não.
1: O senhor Antônio, eu falei, vai.
2: Antônio.
0: O Periano era famoso, velho. Era antigo.
1: O Célio tá aí também dizendo a gente.
0: O Periano era famoso do Passiguara, era antigo,
1: tá,
0: né?
1: Doido,
2: Eu conheci o Antônio, ele tinha cabelo.
1: Eu conheço o Periano que trabalha pro Marcelo da Elo.
0: Mas então ele tá velho, tá, não? Tinha cabelo, agora tem mais?
1: Pois é,
2: ele tinha cabelo.
0: Então ele tá velho.
1: Não, tá certo. Vamos lá, Maurinho e Brizola. O Brizola já falou bom dia, Brizola? Você já falou bom dia também, né?
3: Ah, agora eu vou dar meu bom dia,
1: aí,
3: né?
1: Manda
3: uma música pro seu Alan Riba, pro Gia, lá ela bundão, vai essa letra pra você agora aí. São Paulo, né?
4: Vai lá também pro São Paulo,
3: São Paulo, Joãozinho.
4: Joãozinho. Deve estar no ressaquinho lá, mas tá bom, né?
3: Com certeza, né?
4: Mas vai lá pro Dimar, vai lá pro pessoal que
3: Maro.
4: Vai pro Silo, mas a Selma também tá ouvindo nós aí, viu, Selma? Vamos dar um modão bem apaixonado pra você aí, Selma.

0: Modão bonito e bem interpretado, né? Com o duetinho, com a oitavada que dá na voz, ficou bonito demais, né, Maurinho? Muito bom. É isso que. Ah, oh, meu Deus, se vende por quilo? Aí, tá vendo, bonitão? Vamos mandar um abração. Mandar um abração também pro Onedes, mais a Silvia e o Arthur, mais o Enzo, que é os filhos deles. O Onedes esteve aqui domingo passado, o Arthur participou aqui com nós. O Arthur, de vez em quando você estiver por aí, volta pra participar com a gente aqui também. Vai também pro lá para o Cláudio, mais a Cloranei, lá no rancho, lá no, onde o Juventino trabalha. Cláudio, o Cláudio da Prefeitura e a Cloranei. E também lá pro bar do Moadir, lá pra mercearia do Condom também, que tá todo mundo ouvindo a gente e tá ligadão no rádio com nós. Novamente pro Dilson, mais a Edna do Açougue, e também pro Dutra, mais o JS, também pro Levi de Castro, e vai pra todo o pessoal lá da Juninho PP, o Edivaldo lá na Fazenda Joinha, e também o Cezão do Correio, e vai pro Careca, que é o popular, capilho de Careca, mais o Chicão, o Careca é o Paulo Sestaque, popular Careca, e o William, também mais o Robson, que é o William, o Big lá da Eletro. Vai novamente também lá pro Gustinho do Ideal e a Márcia. E todo mundo tiver com o rádio ligado. Vamos tocar mais aí. Canta mais, mãe.
1: É isso aí.
2: Alô, moçada, aí. Estamos voltando aí. Quem tiver apaixonado aí tomando uma, que fica à vontade, né?
1: Continua, né?
2: É.
1: Continua tomando.
2: É. Tá gastando o barão aí. Não é o barão mais, né? Como é que chama o trem agora? É real, né? Agora é real. Essa moda aqui também é uma moda apaixonada, pediu pra gente fazer. Alô, Fábio, tá ouvindo aí, né? Um abração pra vocês aí na fazenda aí. Não pode acontecer.

0: vendo, gente? Nós já temos umas 32 parmas aqui ainda, aí. Não tem muita gente no auditório, não. O pessoal presta atenção na música, acha bom e bate palma, né? Quando coisa é boa, bate palma mesmo. É bom assim mesmo. Nós temos diversificação de música aqui. Música mais raiz, mais caipirada, música mais moderna. E assim que é bom. O programa fica recheado de músicas variadas. Novamente, mais um abração lá também pro Heitor, mais o pai dele, que é o Juninho Professor. O Heitor, qualquer hora chama o seu pai, Juninho, pra vir pra cá cantar também com nós. Ô, Juninho, abração pra você também, viu? Que gosta de cantar os modão também. E vai mandar um abração também pra todo o pessoal lá daquela do Barreiro, ali da região lá do a Dona Aparecida, o Jorginho, o Elaine, o Leonardo, e também pro Valtão Carreiro, tá ali na região, e lá pro Valmiro. Valmiro é o homem elástico. Quem vai cantar mais agora? O Juventino vai dar uma palinha também? Juventino e Brizola, dá um bom dia. Chega aí, Juventino, dá um bom dia.
1: Boa, bom dia a todos que estão presentes, viu? É com muito prazer estar aqui nessa rádio de novo e agradeço a Deus e os locutores também, o Vilmar, o Cicinho, o Chitão, né? Que dá essa força pra gente aqui, a turma todas, né? Então nós vamos dedicar essa música, Amor e Segredo, vou cantar primeiro com Brizola, oferecer pra minha patroa Clora, mas meu patrão Cláudio, viu? Lá na fazenda, vamos lá?
2: É isso aí, vamos lá.

0: aí a sanfona falou mesmo, gente. Aí fez a voz da viola aí, tá vendo? O negócio, o arranjo tem que ser bem feito, o arranjo, e fica bom demais. Mandar novamente agradecer o pessoal do... Como é que é o seu nome? É o Cláudio, chegou aqui também pra visitar a gente. Tá se... Um abraço pra dona Diolinda, mãe do Cláudio. Alexandra, que tá fazendo um almoço lá na casa deles, né? Um abração, Cláudio tá sempre com nós aqui no auditório. Um abração pra todos. Vamos cantar mais então, que a hora tá passando. Tem 11 horas e...
1: Rapidinho, mais chega uma lá. Roda aí pra deixar a turma cantar, hein, gente? Ué, quanta honra aqui poder cantar uma moda aqui com meu amigo, com o Juventino. Eu, na verdade, eu gosto mais dos companheiros do que das motos.
2: Opa, eu gosto de todo igual.
1: Bota um solzinho
2: aí, então. Vamos fazer um sol aqui, um sol maior. Acabou

0: aumentou até as parmas aí, tá vendo? O pessoal tá, a Badia acabou de chegar por aí também. Ô, Chitão, vamos fazer um bloquinho de comercial pra faturar, daqui a pouco nós volto. Chega daí.
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0: Então, estamos de volta aí, diretamente lá do, da garagem. Alô, Cicim, fala aí.
1: Alô, estamos de volta, então. Foi rapidinho. Já são 11:26. Nós vamos até meio-dia para fazer. Ainda vamos. O Vilmar vai fazer.

0: Tem mais dois modão aqui, a Badita por aí também. E nós vai completando. Nós estamos com a visita aqui do Toninho, lá de Araguari. Toninho é cantor, já cantou aqui com nós.
1: É gente nossa.
0: Gente tá aí junto com a gente, gosta disso. E mais a Anália, que tá com ele também, acompanhando ele. Obrigado pela visita. E ele tá perguntando do J. Carlos, vendo o J. Carlos afastado da emissora, mas deve estar lá ouvindo a gente. Porque ele sempre que vinha aqui, o J. Carlos tava com a gente, né? Tá afastado, mas sempre tá lá ouvindo o programa com nós lá. Chega aí, Vilmar.
1: Ô, oh, chego sim. Zé Maurício, você quer ela agora, tá bom? Aí, mandando um modão aqui, pessoal, agora a gente vai prestar homenagem a todas as mães, né? É, nem vou falar pela minha lista, não. Vou falar de um modo geral aqui, para todas as mães que estão ouvindo, e principalmente eu vou, em nome da mãe do Maurinho, em nome da sua mãe, nós vamos homenagear todas as mães. Você quer oferecer para alguém?
2: Não, é isso aí mesmo, né?
1: É.
2: Mãe, né?
1: É, o...
2: Tá ouvindo nós aí.
1: É, a gente fica muito feliz em estar aqui para prestar essa homenagem, porque todos os domingos tem tantas mães ouvindo, né? E a gente agradece de coração a todos e a todas. E vamos então com essa música. Alô, Badia, se quiser fazer voz aqui com a gente, tá bom? É, a gente vai cantar Encanto e Magia, música bonita em homenagem às mães, tá bom? Obrigado, Oripa, obrigado, Tonho, obrigado a todos vocês que estão aqui, o Toninho, de um modo geral, o Carlinho, todos nós que estamos aqui. É? É o Zé Mamão que gosta dessa moda, né? É. Então vamos lá, música bonita. Encanto e Magia.

0: vai, você viu?
1: Vai, vai,
0: vai. Nós dá conta.
1: Eu acho
0: vai.
1: Que
0: eu sei tudo. Aê, esse Zé Mamão tá te agradecendo, modão lá. Ô, minha gente, vamos mandar um abração pra todo o pessoal que tá aqui visitando nós no auditório. E é bastante gente que vem pra cá pessoalmente. E os que estão de casa também assistindo. Mais um abração lá novamente pro Bacuri. Robinho acabou de chegar por aí, ué. Nosso amigo Robinho Boca Mole. Vai também pro Vilmar Pintor, nosso amigão, que tá sempre o radinho ligado lá ouvindo a gente. Um abraço, Vilmar, pra você. E também vai pro Chiquinho lá da. O irmão do Ronaldo, o Valdivino, e também o Vartão Carreiro, o Vasquinho, todo o pessoal lá do Barreiro. Vai novamente pro Edson, a Silvia, o Arthur e o Enzo, também que tá. O Arthur sempre tá ajudando nós aqui no programa. Vamos lá mais,
1: vamos. Mas vamos mais uma música em homenagem às mães, pra todo mundo cantar junto.
0: Cantar todo mundo junto, né? Homenagem às mães.
1: É isso aí.
0: Um pouquinho a Badia canta, tá bem?
1: É, eu vou cantando. Robin tá aí, rapaz.
0: O Robin acabou de chegar. Tinha sumido, olha. Mas nós estamos falando dele sempre, né?
1: Nós sempre falamos você, mas não abandona nós, né? Tá bom? Gente querida que está aqui, para os meus amigos, o Toninho e sua esposa, o Tom, também, que já foi dupla, né? Já cantou. Seu amigo é quem? O outro lá, o... Natal. Tá longe do Natal, né? Nossa senhora. E quando a gente tá vespando no Natal, a gente mata o leitor, a gente vai comer?
2: É.
1: No Natal, né? Brincadeira, hein, gente? É, Robin firme aí, todo mundo aqui. Badia, presta atenção. E todo mundo cantando modão, junto aqui. Ô, Maurinho.
0: Ouro.
1: Manda pra alguém, pro menino lá que te pediu hoje. Fábio Machado, né? Tá lá ligado.
0: E vou mandar também pro Fábio Rodrigo, né? E mais a Fabrícia, lá no Alto da Serra.
1: É, alô, Cleitão.
0: Vai Fábio Machado, ela é na fazenda Sete Abelhas.
1: É, né? Tem abelha demais.
0: Já, tem abelha aqui, no modão ali.
1: Beleza.
0: E tem cascavel também.
1: Tem? Aí é fria. Vamos mandando esse modão aqui pra todos que estão ouvindo, todas as mães que estão em sintonia com a gente, nem vou falar o nome porque é mãe demais, graças a Deus, né? Vamos então com a música Mãe Amorosa. Essa música aqui, ela é uma tradição, não é?
0: E gravado por vários artistas, inclusive a Bela Caim, né?
1: É.
0: Pedro Bento, vários artistas gravou ela.
1: É. E a gente vai cantar então, para todos vocês, Mãe Amorosa, segura!

0: Gente, muito obrigado.
1: Vai, mas nós dois é doido desse assim. Vai.
0: Pra nós ajudar o programa.
2: Às vezes nós não terminamos ela igual ela, mas tem dois jeitos de terminar a música.
0: Tá bom. É, então, eu agradeço de coração. Maurinho, vocês querem cantar mais uma? Não. Canta mais
2: uma. Chega, Maurinho,
0: pra despedir. Aí. Da minha parte, eu fico agradecido. Muito obrigado. Vai, Maurinho.
3: Essa Maurinho das Banhas aí é completamente merecedora. Né? As mães são as pessoas que a gente tem. Quem não tem, quem tem tem que dar valor, né? Quem não tem, que Deus possa iluminar a vida deles, né? Porque é muito difícil. A gente já tá, tem a minha, graças a Deus eu tenho minha mãezinha, não é fácil. Se perder, só dá valor depois que perde, mas a gente ainda pensa ainda ao contrário. Vamos cantar mais uma música, daqui a pouquinho acho que tem mais gente para cantar aí. É... Almoço do Mato Grosso Matias, né? Hoje é isso aí.

0: viu, Bugola? Aí nós ainda tem a participação do Chitão, mas do Carlinho, o nosso homem bombril, o homem bombril tá aí, ó. Mentiu, tá aqui, mentiu, utilidade. Eu não posso ficar sem gatar, não, né?
1: Isso aqui, cigano.

0: O Joaquim se enganou, eu falei só a Avenida. Joaquim Pardal. Joaquim Pardal. Ele deve estar ouvindo nós lá. Chegar aí, Getão, vai fazer uma volta. Depois da Bahia, vai fazer umas duas ou três também.
1: Tá certo. É? É pro Tonhão?
2: Oferecer lá pro meu amigo Dair e a sua esposa Cristiano, né? Lá perto do Capão lá.
1: Alô, Dair. Abração pra você.
2: É. Oferecer pra esposa dele pelo Dia das Mães. Oferecer pra minha mãe também, que tá lá ouvindo o programa.
1: Ah, o menino talvez foi embora, o. Cuspim? Cuspim, foi embora?
2: Parece que foi.
1: Eita. Mandar pro meu amigo que tá aqui também visitando a gente hoje, né? O Robin. Alô, Robin. Graças a Deus. Pra todo o pessoal no Chapetuba. Onde está no Chapetuba lá? Estão fazendo o que lá? Estão trabalhando em que lá? Tudo, né? Alô, Chapetuba. Um abraço pra vocês, pessoal aí. Alô.

0: Moda boa. Da moda do Cicim, moda boa é moda boa, né, Zizi?
1: Moda boa é moda boa. Sou tchão, tem trem bom demais, né, senhor? É muita moda boa demais. Vamos lá, nosso companheiro tá visitando nós aqui, né? O Paulistinha. Fazenda Santana dos Olhos d'Água. Filho do saudoso Mirinho. Mirinho era companheiro nosso. Companheirão de transporte, de amizade, de tudo, né? Companheirão bom. Mas tá aí visitando a gente, é um prazer. Quando ele não tá aqui, tá ouvindo. E de vez em quando ele laça uma leitola também.
0: Da próxima vez chama nós.
1: Ah, não, mas aí, ó. Falei na leitola, o Chitão já quer ir, ó. Chama nós, velho.
0: Quem não quer comer uma leitola?
1: Parece que o Chitão já tá com fome lá dentro.
0: Quem não quer comer uma leitola?
1: Quem não quer, né?
0: E o Robinho, você conhece o Robinho aí?
1: Não, tá doido, tá da hora, hein? Cadê mais,
0: do Paulistinha, velho.
2: Uma vez
1: o
2: careca
1: fez
2: uma
1: feijoada
2: pra nós.
1: Oh, feijoada, né? É, o careca é meio doido, ele cozinha os trem doido. Ele disse que uma hora vai fazer lá na fazenda, mas nós lá também.
0: Já tá bom.
1: Careca. Canta mais, Dentinho. Né? Põe a badinha, vai cantar aí.
0: Tá bom. Mais um abraço aí pro Dair mais uma vez, né?
3: Chitão, eu vou só contar um episódio.
0: Não faz igual o outro, não. Conta a verdade, conta mentira. Não. Mentiroso.

0: Eu fui fazer um serviço na fazenda de um amigo meu aqui, ó. Paulistinha. Cheguei lá trabalhando. A hora que eu acabei o serviço, falei, ô, Paulistinha, eu posso ir ali na roça de milho e apanhar um saco de milho? Quanto que é o saco? Ele falou, não, pode apanhar o tanto que você quiser. Cheguei lá, eu apanhei 3 sacos.
1: Aproveitei. Se você quiser, ué, velho. Aí abusou aí, não, né?
0: Aproveitei a hora que ele não tava lá e ó.
2: Aí essa roça foi pequena, carrega tudo.
3: É, mas também ele errou falar quanto você quiser, né? Ele confiou, né, Paulistinho? Tem hora que a gente confia nos companheiros. Ô, José Mariano não tá aqui não, né, Chitão?
1: Não, mentiroso.
3: Mas...
1: Você mentiu, não é verdade, né?
3: Não, mas pode contar um caso rapidinho, José Mariano, tá?
1: Não é mentira não, né?
3: Não, não é não. Não, o caboclo tava cá, foi numa... Tinha um padre que era caçador de capivara. O padre gostava de caçar capivara. Aí o padre foi rezar uma missa de um povoado e perto do povoado tinha um lugar lá, um brejo lá, o pessoal... Foi, os companheiros dele foi caçar capivara perto do lugar que tava rezando a missa. E o padre estava lá rezando a missa, concentrado na missa, e aí a cachorrada coando, né, correndo atrás dessa capivara. E quando foi na hora da horta, rapaz, que o padre estava ali tão concentrado na caçada, chegou na hora da horta, uma velhinha chegou, coitada, aquela fé de receber a horta, né? Quando ela pôs a língua para fora, assim, para receber, aí o cara deu um tiro na capivara, falei, bem! E o padre escutou, ele falou assim, morreu o capivara. Coitada da velhinha.
1: Alô, Tonhão, pra você mais uma vez aí, quero mandar também pro João, né? João Lima, lá no rancho também. Alô, Zoom, lá no Quincamariano. Um abração pra essa turma toda aí.
0: Ô, Cicim, essa aí eu vou guardar na minha galeria.
1: Segura, mano.
0: Alô, amor e saudade. Deixa eu cair, partiu.

0: Mandar lá pro Chicão, né? Você conhece o Chicão?
1: Chicão da carreta.
0: Chicão Moreninho lá, na perda do CBL. Alô, Chicão, um abração pra você. Vem cá, Cicinho, fala com o pessoal aí. Quem canta agora?
2: Agora a Badia. A Badia vai fazer a participação também aqui com nós. Daqui a pouco, aproveitar. Já falta 7 para meio-dia e nós vamos tocar, nem que passar um pouquinho de meio-dia aqui, nós estamos aguentando o gás aí. Deixa eu chegar aqui. Quem vai cantar, Badia? Você aí?
3: Bom dia, Cicinho. Bom dia. Eu, Zé Maurício.
2: Zé Maurício.
3: Bom dia. Cicinho, hoje é o dia das mães, né? Abração a todas as mães de Tupaciguara. Em especial as minhas colegas de trabalho da APAE, né? Alô, mamães aí da APAE, grande abraço para todas vocês, né? Um feliz dia das mães, né? Também o nosso parceiro e amigo de música, o Donizete, também fazendo aniversário hoje, né? Um abração pro Donizete, feliz aniversário, onde você estiver. Um abraço também para nossas amigas, a Neuza, a Sônia, né? A Salma também, as irmãs do Alaúra e do Donizete, né? Parabéns pelo dia das...
2: A Zenaide.
3: A Zenaide também, é a irmã, né? A Júlia, alô, minha amiguinha Júlia, grande abraço para você, mas a vovó e a mamãe. Grande abraço também para minha amiga Rosimeire Faria. Alô, Rose, você me disse, né, anteontem, que você ouve o programa todos os domingos, né? Rosimeire Faria, minha colega de faculdade, né? Colega de profissão, professora também, né? Grande abraço para você e um feliz dia das mães, tá bom? Oferecer para meus familiares também que se encontram lá no rancho, lá pro lado da balsa, né? Minha mãe também, mãezinha, feliz dia das mães para a senhora. Minha cunhada também, feliz dia das mães, tá? Grande abraço para Ruth também, que é a mãe da minha nora, né? Pessoal da Fazenda Arueira, Daniela, o Denilson, o seu esposo, grande abraço. Daniela vai fazer uma festa de aniversário em breve, né? E nos convidou também para a festa dela. Grande abraço para a Ruth, para o Léo, para a Bia, minha nora. Enfim, a todas as mamães, né, Zé? Um abraço para a Neuza também, né, Cicinho? Feliz dia das mães para a Neuza também, que está lá na casa do Cicinho, a esposa do nosso locutor aqui, o Cicinho. Um abraço também para a Maria, a esposa do Zé Maurício, né? E para todas as mães, né?
4: Um abraço também para o Zé Maurício. Ô, Zé Maurício, parabéns, dia das mães.
3: O seu Divino Delar também, que está lá nos ouvindo, né? Grande abraço para vocês. Zé, a música vai ser O Carro e a Faculdade, né?
4: Vambora.
3: Isso.
4: O Carro e a Faculdade.
3: Alô, Nil, grande abraço para você. Feliz dia das mães também.

0: Então, gente, aproveitando aqui a oportunidade, né? Mandar também para a Suelen lá em Araguari, né? Também desejando um feliz Dia das Mães para você, Suelen. Para a Enilva também, para o Vinícius.
1: Dia das Mães, bom, pro Laor.
0: Pro Laor? mas de repente a gente canta Amor Distante também, né? Oferecer mais uma vez lá para minha mãe, pro meu filho também que está nos ouvindo. Oferecer lá pro Brilhante, né? Todo o pessoal do Brilhante que está aí também ligado com a gente aqui, né? Zé, qual que é a música?
2: Rumo à Goiânia.
0: Vamos lá!

0: Daqui um pouco tem que ser agora. Então, mais uma vez, né? Agradecer a audiência de todos vocês. Muito obrigada pela presença, obrigada pela visita. Ah? Alô, Júlia, alô, Aline, Guilherme, a dona Célia, o seu Regino, lá no Brilhante. Mais uma vez, um grande abraço para minha amiga e companheira de trabalho, Rosemeire Faria. Mais uma vez, os parabéns para o nosso parceiro e amigo, empresário aqui de Espaciguara, Donizete Alves, né, no aniversário hoje. E mais uma vez, o pessoal da Fazenda Arueira, lá para o Denilson, a Daniela, a Ruth, o Léo. Enfim, a todos que estão nos ouvindo nesse momento. Chega aí, Carlinho e Vanderlei. Para cantar mais uma, dão.
1: Quanta honra, irmão, encerrar o programa aqui, fazer uma moda aí para nós. Que Maurício
2: pegar
1: um. Pega um rézinho aí na blusa.
2: Fazer uma blusa vermelha em ré maior. Oferecer essa música, é a última música do programa, né? E terminar o programa desejando um ótimo e feliz Dia das Mães. Oh, cara, com muita saúde e muita, né? Muita saúde
1: pra
2: mesmo.
1: Minha mãe, né?
2: Oferecer pra minha mãe lá e falar pra ela que daqui uma meia hora eu tô lá pegando o almoço junto com ela.
1: Alô, Carlinhos.
2: Vamos lá. A música é Blusa Vermelha. Alô.

0: dentro que tava moda esse fim de semana.
1: Aí e nós de cá finalizando o programa. Isso. E até domingo que vem, né?
2: Se Deus quiser.
3: Ok, obrigado a todo o pessoal, né, que te marcaram presença aqui no Talentos da Terra. Mandar a programação também para todo o pessoal que estão ouvindo a gente. E a Divina tá lá em Uberlândia. Deixa eu ver que bairro que ela tá aqui. Pediu uma música, agora a gente atende você, né? Ela tá no bairro Nossa Senhora das Graças, ouvindo sempre a gente aí. Obrigado, viu, Divina, pela audiência, pela sintonia. E desejar também a programação de agora para frente também, novamente, para todas as mamães, pelo Dia das Mães, né? Eu vou pro intervalinho aqui, daqui a pouco eu volto finalizando para vocês aqui.
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1: Oiê, estamos aqui, vamos embora. Chegando no finalzinho, né, de mais uma programação ao vivo dos violeiros. Tô de volta amanhã, viu, gente? A partir de 6 da manhã. Com o programa Manhã Sertaneja. Mandar a programação aí pra Divina, que tá ligada com a gente no bairro Nossa Senhora das Graças, em Uberlândia. Abração pra vocês também, né? O Rodrigo tá ligado com a gente lá em Cascalho Rico, ouvindo a programação também. Então tá bom, mandando a programação aí pra, como é que é, pra quem? Pra Elaine do Morada Nova. Daqui a pouquinho a gente manda pra você do Leão Leonardo, né? E obrigado, gente, que estão ouvindo a gente também nas cidades vizinhas, né? Alô, Monte Alegre de Minas, Araporã. Alô, Araguari. Pessoal que estão ligados com a gente aí, né? Obrigado, gente. Vambora. A gente vai tá indo embora com quem aqui, ó? O pessoal pediu. A Divina pediu, a gente manda aí o milionário José Rico. Descida, descida. Tchau, tchau, gente. A gente volta amanhã. Tchau.
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0: a gente se vê. Tchau, volta em carro pra lá, já é.
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4: Eu queria queimar o filme desse cara na cidade toda.

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0: Meio-dia e 57.
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0: Gente, chama... Uma pausa aqui pro nosso músico contratado na sanfona, Michel Teló.
1: E Michel, rapaz,
2: grande sanfoneiro de seis.
0: Cara, além de cantar.
3: 1 e 9.
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1: 1:49

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0: Obrigado, gente.
1: 2h22. 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

0: 2:32.
1: Elas gostam do perfume do paieiro.
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2:38.

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1: É do Hudson.
2: É do seu Hudson.
1: Segura, amigos.
3: Pronto. 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
4: Já teve amor de ping-pong na sua vida?
3: Mas é a minha primeira vez que falo pra você.

0: história comigo.
1: Ah, você tá brincando.
0: Eu não.
2: Isso aí, amigo.

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1: 2:47.

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0: 4:42.
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0: 4:58.
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1: 5 e 7. 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

0: 5:37.
1: Cadê as mãos em cima assim, passando energia todo mundo com a gente? 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

0: 5h44.
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0: 5h54.
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0: 6 e 4.
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0: 6:11. 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
1: 6:28.
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0: 6:44.
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1: 8:36

0: ficar, né?
1: Eu vou ficar. Vou ficar.
0: Obrigado, gente. Salva de palmas, Leonardo, por favor. Deus abençoe todos vocês.
1: Obrigado, sentado.
0: Se der tempo, abençoe vocês também, viu, gente? Tchau, tchau, valeu.
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0: 8:49. 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